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0: Bom dia, são 6 horas.
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0: Bom dia, são 8 horas.
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Ilhas para turistas portugueses. O Governo dos Açores abre concurso para a aquisição de mais 2 robôs cirúrgicos. O Chega Açores vai apresentar uma anteproposta para a criação de uma tarifa aérea nacional e uma tarifa interilhas destinada a turistas portugueses numa tentativa de travar o decréscimo do número de visitantes no arquipélago. A medida surge após uma reunião com o núcleo de empresários da Lagoa, onde foram discutidas as dificuldades sentidas pelos empresários daquele concelho. O líder parlamentar do Chega Açores, Já Pacheco, destacou o elevado preço das passagens aéreas para os Açores, agravado pela saída da Ryanair e o facto de muitos turistas não conseguirem viajar entre ilhas a preços acessíveis. Segundo Já Pacheco, estas tarifas especiais permitiram que os turistas nacionais visitassem a região com uma tarifa mais justa e apetecível, evitando que escolham outros destinos com viagens mais baratas. O deputado lembra que o turismo do continente foi, durante anos, o principal mercado emissor e defende que a tarifa nacional deve ser aplicada já para contrariar a quebra que o setor tem sentido. O parlamentar propõe também uma tarifa interilhas para turistas, permitindo que estes circulem entre ilhas a preços mais acessíveis, dinamizando a economia regional, sobretudo nas ilhas sem voos diretos. Para isso, considera essencial a reestruturação da SATA, garantindo mais aviões e mais ligações aéreas. Na reunião com o núcleo de empresários da Lagoa, os deputados José Pacheco e Oliveira Santos defenderam ainda que a estratégia turística dos Açores deve ser construída pelos empresários à semelhança do modelo da Madeira, onde o setor privado também investe na promoção. O Chega Açores manifestou preocupação com a implementação do cheque dentista, medida proposta pelo partido e inscrita no Orçamento da Região para 2026, com uma dotação de 1 milhão de euros e destinada a garantir o acesso dos açorianos a cuidados diferenciados de saúde oral. Apesar da importância atribuída a este programa, a sua execução tem enfrentado contratempos, referindo o Chega Açores que, na Ilha Terceira, apenas 6 utentes tiveram o processo aprovado até julho. A situação foi analisada durante a visita dos deputados Francisco Lima e Hélia Cardoso à Unidade de Saúde de Ilha da Terceira, onde o Conselho de Administração explicou que a entrada em funcionamento do cheque dentista exigiu a definição e operacionalização dos vários procedimentos técnicos e administrativos. Segundo esta Unidade de Saúde de Ilha, o processo encontra-se agora numa fase mais dinâmica, com 91 pedidos de adesão em análise. Os deputados do Chega consideram esta evolução positiva, mas alertam que é essencial garantir que a medida chega efetivamente aos utentes e que os procedimentos administrativos não se tornem um obstáculo ao acesso aos cuidados de saúde oral. Durante a reunião foi também abordada a falta de entidades, preferencialmente privadas, que complementem a resposta aos doentes na área da toxicodependência. É referido em nota de imprensa que esta assistência é assegurada pela Unidade de Saúde de Ilha da Terceira, nomeadamente através da estabilização de doentes com recurso a metadona, mas o partido defende que devem existir outras respostas que promovam a reinserção plena destes utentes na comunidade. Os deputados ficaram ainda a conhecer o projeto Mente Up, desenvolvido por enfermeiros especialistas em saúde mental, em articulação com a equipa de saúde escolar, dirigido a alunos do 10º e 12º ano. A iniciativa pretende dotar os jovens de ferramentas para compreender e lidar melhor com a ansiedade. O Chega considera o projeto pioneiro e de elevado mérito, defendendo que deve ser alargado às restantes ilhas dos Açores. A reunião abordou também a prestação de cuidados na área da saúde mental, destacando que ainda não existem equipas domiciliárias especializadas, fundamentais para manter doentes psiquiátricos estabilizados e reduzir episódios de internamento. O Governo dos Açores lançou concursos públicos para a aquisição de robôs cirúrgicos para os hospitais da Ilha Terceira e da Horta, num montante que ascende a quase 3,8 milhões de euros. Para o Hospital de Santo Espírito da Ilha Terceira foi lançado um concurso para a aquisição de um equipamento de cirurgia robótica e uma mesa operatória emparelhável para o bloco operatório por um preço base de 2.529.500 euros, sem IVA. Já para o Hospital da Horta, o concurso prevê a aquisição de equipamentos de cirurgia robótica de ortopedia com um preço base de 1.250.000 euros, sem IVA. Os dois concursos públicos foram já publicados em Jornal Oficial e têm um prazo de apresentação de propostas até 24 de setembro deste ano. No âmbito do Plano de Recuperação e Resiliência, o Executivo Açoriano de Coligação adquiriu este ano 2 robôs cirúrgicos ortopédicos e um robô cirúrgico de 5ª geração para os hospitais da Ilha Terceira e de Ponta Delgada. O equipamento de cirurgia robótica de ortopedia instalado na Terceira, que está a funcionar desde maio, custou 1,25 milhões de euros e o instalado em Ponta Delgada, a funcionar desde julho, custou 1,1 milhões de euros. O Governo dos Açores fixou o prazo de apresentação de candidaturas à primeira fase dos apoios.

0: apoios ao regime jurídico de apoio às atividades culturais de 1 a 31 de janeiro de 2027. Segundo Sofia Ribeiro, secretária regional da Educação, Cultura e Desporto, esta medida corresponde a uma reivindicação dos agentes culturais no sentido de as candidaturas serem feitas com o pleno conhecimento dos montantes financeiros a atribuir e de uma forma global. Até aqui, os agentes culturais apresentavam as suas candidaturas aos apoios no ano seguinte, nos meses de agosto e setembro, mas apenas posteriormente, em novembro, tinham conhecimento do valor aprovado em plano e orçamento para estes apoios. O Governo dos Açores refere que a alteração das datas de candidatura aos apoios culturais obteve o compromisso da titular da pasta da cultura em reunião aberta à participação dos agentes culturais da região. O regulamento do regime jurídico de apoio às associações culturais determina que até 31 de dezembro de cada ano sejam fixados por despacho do membro do Governo com competências em matéria da cultura os montantes dos apoios a atribuir, o que justifica a alteração do período de candidaturas para janeiro, explicou Sofia Ribeiro. Desta forma, e para que haja o total conhecimento do montante a que podem aceder os agentes culturais, foi publicado o despacho que fixa as datas das candidaturas ao regime jurídico de apoio às atividades económicas para projetos de 2027. A primeira fase de candidaturas decorrerá de 1 a 31 de janeiro e a segunda fase de candidaturas decorrerá de 15 a 31 de março, também de 2027. Como tinha sido garantido na reunião aberta aos agentes culturais, que antecedeu a alteração do regulamento do regime jurídico de apoio às atividades culturais, o ano 2027 é um ano de transição para os novos períodos de calendarização de apoios, não ficando a descoberto qualquer período, como se pode agora constatar no despacho referente a todo o ano 2027, reforçou Sofia Ribeiro. Concluído o que está este espaço informativo, desejo-lhe um excelente sábado.
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0: Bom dia, são 10 horas.
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0: Bom dia, são 11 horas.
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0: Boa tarde, são 12 horas.
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2: Sejam bem-vindos a este espaço informativo. Vamos conhecer alguns dos destaques noticiosos. Chega vai propor tarifa aérea nacional e interilhas para turistas portugueses. Governo dos Açores abre concurso para a aquisição de mais 2 robôs cirúrgicos. O Chega Açores vai apresentar uma anteproposta para a criação de uma tarifa aérea nacional e uma tarifa interilhas destinada a turistas portugueses numa tentativa de travar o decréscimo do número de visitantes no arquipélago. A medida surge após uma reunião com o núcleo de empresários da Lagoa, onde foram discutidas as dificuldades sentidas pelos empresários daquele concelho. O líder parlamentar do Chega Açores, Já Pacheco, destacou o elevado preço das passagens aéreas para os Açores, agravado pela saída da Ryanair e o facto de muitos turistas não conseguirem viajar entre ilhas a preços acessíveis. Segundo Já Pacheco, estas tarifas especiais permitiram que os turistas nacionais visitassem a região com uma tarifa mais justa e apetecível, evitando que escolham outros destinos com viagens mais baratas. O deputado lembra que o turismo do continente foi, durante anos, o principal mercado emissor e defende que a tarifa nacional deve ser aplicada já para contrariar a quebra que o setor tem sentido. O parlamentar propõe também uma tarifa interilhas para turistas, permitindo que estes circulem entre ilhas a preços mais acessíveis, dinamizando a economia regional, sobretudo nas ilhas sem voos diretos. Para isso, considera essencial a reestruturação da SATA, garantindo mais aviões e mais ligações aéreas. Na reunião com o núcleo de empresários da Lagoa, os deputados José Pacheco e Oliveira Santos defenderam ainda que a estratégia turística dos Açores deve ser construída

Atribuída a este programa, a sua execução tem enfrentado contratempos, referindo o Chega Açores que, na Ilha Terceira, apenas 6 utentes tiveram o processo aprovado até julho. A situação foi analisada durante a visita dos deputados Francisco Lima e Hélia Cardoso à Unidade de Saúde de Ilha da Terceira, onde o Conselho de Administração explicou que a entrada em funcionamento do cheque dentista exigiu a definição e operacionalização dos vários procedimentos técnicos e administrativos. Segundo esta Unidade de Saúde de Ilha, o processo encontra-se agora numa fase mais dinâmica, com 91 pedidos de adesão em análise. Os deputados do Chega consideram esta evolução positiva, mas alertam que é essencial garantir que a medida chega efetivamente aos utentes e que os procedimentos administrativos não se tornem um obstáculo ao acesso aos cuidados de saúde oral. Durante a reunião foi também abordada a falta de entidades, preferencialmente privadas, que complementem a resposta aos doentes na área da toxicodependência. É referido em nota de imprensa que esta assistência é assegurada pela Unidade de Saúde de Ilha da Terceira, nomeadamente através da estabilização de doentes com recurso a metadona, mas o partido defende que devem existir outras respostas que promovam a reinserção plena destes utentes na comunidade. Os deputados ficaram ainda a conhecer o projeto Mente Up, desenvolvido por enfermeiros especialistas em saúde mental, em articulação com a equipa de saúde escolar, dirigido a alunos do 10º e 12º ano. A iniciativa pretende dotar os jovens de ferramentas para compreender e lidar melhor com a ansiedade. O Chega considera o projeto pioneiro e de elevado mérito, defendendo que deve ser alargado às restantes ilhas dos Açores. A reunião abordou também a prestação de cuidados na área da saúde mental, destacando que ainda não existem equipas domiciliárias especializadas, fundamentais para manter doentes psiquiátricos estabilizados e reduzir episódios de internamento. O Governo dos Açores lançou concursos públicos para a aquisição de robôs cirúrgicos para os hospitais da Ilha Terceira e da Horta, num montante que ascende a quase 3,8 milhões de euros. Para o Hospital de Santo Espírito da Ilha Terceira foi lançado um concurso para a aquisição de um equipamento de cirurgia robótica e uma mesa operatória emparelhável para o bloco operatório por um preço base de 2.529.500 euros, sem IVA. Já para o Hospital da Horta, o concurso prevê a aquisição de equipamentos de cirurgia robótica de ortopedia com um preço base de 1.250.000 euros, sem IVA. Os dois concursos públicos foram já publicados em Jornal Oficial e têm um prazo de apresentação de propostas até 24 de setembro deste ano. No âmbito do Plano de Recuperação e Resiliência, o Executivo Açoriano de Coligação adquiriu este ano 2 robôs cirúrgicos ortopédicos e um robô cirúrgico de 5ª geração para os hospitais da Ilha Terceira e de Ponta Delgada. O equipamento de cirurgia robótica de ortopedia instalado na Terceira, que está a funcionar desde maio, custou 1,25 milhões de euros e o instalado em Ponta Delgada, a funcionar desde julho, custou 1,1 milhões de euros. O Governo dos Açores fixou o prazo de apresentação de candidaturas à primeira fase dos apoios ao regime jurídico de apoio às atividades culturais de 1 a 31 de janeiro de 2027. Segundo Sofia Ribeiro, Secretária Regional da Educação, Cultura e Desporto, esta medida corresponde a uma reivindicação dos agentes culturais no sentido de as candidaturas serem feitas com o pleno conhecimento dos montantes financeiros a atribuir e de uma forma global. Até aqui, os agentes culturais apresentavam suas candidaturas aos apoios no ano seguinte, nos meses de agosto e setembro, mas apenas posteriormente, em novembro, tinham conhecimento do valor aprovado em plano e orçamento para estes apoios. O Governo dos Açores refere que a alteração das datas de candidatura aos apoios culturais obteve o compromisso da titular da pasta da cultura em reunião aberta à participação dos agentes culturais da região. O regulamento do regime jurídico de apoio às associações culturais determina que até 31 de dezembro de cada ano sejam fixados por despacho do membro do Governo com competências em matéria da cultura os montantes dos apoios a atribuir, o que justifica a alteração do período de candidaturas para janeiro, explicou Sofia Ribeiro. Desta forma, e para que haja o total conhecimento do montante a que podem aceder os agentes culturais, foi publicado o despacho que fixa as datas das candidaturas ao regime jurídico de apoio às atividades económicas para projetos de 2027. A primeira fase de candidaturas decorrerá de 1 a 31 de janeiro e a segunda fase de candidaturas decorrerá de 15 a 31 de março, também de 2027. Como tinha sido garantido na reunião aberta aos agentes culturais, que antecedeu a alteração do regulamento do regime jurídico de apoio às atividades culturais, o ano de 2027 é um ano de transição para os novos períodos de calendarização de apoios, não ficando a descoberto qualquer período
como se pode agora constatar.

0: votar no despacho referente a todo o ano de 2027, reforçou Sofia Ribeiro. Concluído que está este espaço informativo, desejo-lhe um excelente sábado.
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0: Boa tarde. São 14 horas.
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0: médicos estabilizados e reduzir episódios de internamento. O Governo dos Açores lançou concursos públicos para a aquisição de robôs cirúrgicos para os hospitais da Ilha Terceira e da Horta, num montante que ascende a quase 3,8 milhões de euros. Para o Hospital de Santo Espírito da Ilha Terceira foi lançado um concurso para a aquisição de um equipamento de cirurgia robótica e uma mesa operatória emparelhável para o bloco operatório por um preço base de 2.529.500 euros. Sem IVA. Já para o Hospital da Horta, o concurso prevê a aquisição de equipamentos de cirurgia robótica de ortopedia com um preço base de 1.250.000 euros sem IVA. Os dois concursos públicos foram já publicados em Jornal Oficial e têm um prazo de apresentação de propostas até 24 de setembro. Deste ano. No âmbito do Plano de Recuperação e Resiliência, o Executivo Açoriano de Coligação adquiriu este ano 2 robôs cirúrgicos ortopédicos e 1 robô cirúrgico de 5ª geração para os hospitais da Ilha Terceira e de Ponta Delgada. O equipamento de cirurgia robótica de ortopedia instalado na Terceira, que está a funcionar desde maio, custou 1,25 milhões de euros e o instalado em Ponta Delgada, a funcionar desde julho, custou 1,1 milhões de euros. O Governo dos Açores fixou o prazo de apresentação de candidaturas à primeira fase dos apoios ao regime jurídico de apoio às atividades culturais de 1 a 31 de janeiro de 2027. Segundo Sofia Ribeiro, Secretária Regional da Educação, Cultura e Desporto, esta medida corresponde a uma reivindicação dos agentes culturais no sentido de as candidaturas serem feitas com o pleno conhecimento dos montantes financeiros a atribuir e de uma forma global. Até aqui, os agentes culturais apresentavam suas candidaturas aos apoios no ano seguinte, nos meses de agosto e setembro, mas apenas posteriormente, em novembro, tinham conhecimento do valor aprovado em plano e orçamento para estes apoios. O Governo dos Açores refere que a alteração das datas de candidatura aos apoios culturais obteve o compromisso da titular da pasta da cultura em reunião aberta à participação dos agentes culturais da região. O regulamento do regime jurídico de apoio às associações culturais determina que até 31 de dezembro de cada ano sejam fixados por despacho do membro do Governo com competências em matéria da cultura os montantes dos apoios a atribuir, o que justifica a alteração do período de candidaturas para janeiro, explicou Sofia Ribeiro. Desta forma, e para que haja o total conhecimento do montante a que podem aceder os agentes culturais, foi publicado o despacho que fixa as datas das candidaturas ao regime jurídico de apoio às atividades económicas para projetos de 2027. A primeira fase de candidaturas decorrerá de 1 a 31 de janeiro e a segunda fase de candidaturas decorrerá de 15 a 31 de março, também de 2027. Como tinha sido garantido na reunião aberta aos agentes culturais, que antecedeu a alteração do regulamento do regime jurídico de apoio às atividades culturais, o ano de 2027 é um ano de transição para os novos períodos de calendarização de apoios, não ficando a descoberto qualquer período, como se pode agora constatar no despacho referente a todo o ano de 2027, reforçou Sofia Ribeiro. Concluído que está este espaço informativo, desejo-lhe um excelente sábado.
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0: Estamos de regresso para mais um programa Ritmos de Informação. A convidada desta semana é Catarina Amber, professora de Educação Física na Escola Básica e Secundária de Santa Maria. Vamos conhecer um pouco do seu percurso de vida. Catarina, são quantos anos já a viver na Ilha de Santa Maria?
1: Eu vim para cá a primeira vez no ano 2000-2001, quando fiquei cá colocada a primeira vez. Depois ainda regressei 3 anos a São Miguel e depois desde 2004 estou cá de vez, ou seja, há 22 anos.
0: A primeira vez que ficaste colocada na Ilha de Santa Maria,

0: para ti foi um martírio? Ou percebeste logo que se calhar até tinha boa hipótese de continuares cá?
1: Não, eu quando fiquei cá fiquei porque eu própria acabei por concorrer para cá. Por isso já havia essa ideia de vir e ficar. Pronto, e sempre foi muito fácil de me adaptar aos sítios e às pessoas. Por isso nunca tive nenhum tipo de pensar, não, vou gostar, não vou gostar, vai correr bem, não vai correr. Não, olha, vamos, logo se vê.
0: Mas antes desta colocação na Ilha de Santa Maria, já tinhas vindo algumas vezes aqui de férias?
1: Já, várias vezes, na Maré de Agosto. A minha irmã trabalhou cá, o meu cunhado, então vim cá várias vezes também ter com eles. Por isso já tinha alguma ligação com a ilha, sim.
0: Então não foi um martírio nenhum vir para cá e criar raízes nesta ilha?
1: Não foi nada.
0: A menina Catarina, com 3, 4, 5 anos, era muito rebelde?
1: Mais ou menos.
0: Então deste muito trabalho aos pais?
1: Minha mãe queixava-se muito que eu não parava sossegada, que eu tinha assim bicho carpinteiro, como se dizia antigamente, e que realmente, pronto... Acho que continuei o meu percurso profissional no local certo, porque ela realmente dizia que eu não parava sossegada. Pronto, era assim um bocadinho requieta.
0: Era de fazer muitas traquinices?
1: Muitas traquinices, com os primos, com os amigos, mas andar sempre de cabeça para baixo. Sempre aos pinos, sempre às cambalhotas, sempre às nas rodas. E isto, enfim, mexia um bocadinho com a minha mãe.
0: Mas tinhas algumas referências em casa de pessoas que estavam, digamos assim, ligadas ao desporto e como tal, se calhar já vem de trás?
1: Eu tinha referências em casa de pessoas ligadas a serem professores, não ao desporto. Faziam, a minha irmã também, mas assim, como eu faço, não.
0: Portanto, lembras-te das tuas brincadeiras de criança? No teu sítio havia muitas crianças com as quais brincavas?
1: Havia, principalmente em termos no verão, sim. Juntávamos muito, família, primos, amigos, e havia sim, estávamos sempre a brincar. Bicicletas, patins, as bonecas, andávamos sempre na rua, muito na rua, sim.
0: Tu és de que zona de São Miguel?
1: Eu sou de São Roque.
0: Portanto, a determinada altura, tiveste de ir para a escola primária. Certo?
1: Sim.
0: Estavas ansiosa por este momento?
1: Não tenho assim muitas recordações, tenho algumas, mas para mim foi sempre tranquilo. Okay? Eu acho que me adapto bem realmente aos sítios e às pessoas. Nunca tive grandes dificuldades em escola primária ou depois. Lembro-me, pronto, como fui para o Colégio das Freiras, Colégio Francisco Xavier, em que havia mais rigor, pronto. Realmente tinha que estar ali alinhada com o rigor delas. Mas lembro que era tranquilo.
0: Então tu nasceste, digamos assim, num ambiente mais tranquilo, com algum privilégio, podemos dizer assim?
1: Talvez sim, penso que sim. Um meio familiar tranquilo. Os meus pais eram pessoas sempre também muito alegres, de muito conviver, muitas em festas com amigos. E lembro que realmente fazíamos muitas festas e íamos muito para piqueniques e estávamos sempre muito fora. E lembro que era uma infância assim, muito, muito boa, muito tranquila, sim.
0: E tu gostavas às vezes de trocar meia dúzia de conversas com os adultos ou nestas reuniões de família, nestes encontros sociais, era mais com os primos,
1: não,
0: com as crianças?
1: Mais primos, mais crianças, sim. Isso sim, gostava mais, sim.
0: Portanto, para ti, aquilo quando acontecia era um deslumbramento? Porque
1: sim. Era festa. Era festa, sempre que estávamos todos juntos. Por isso, sim, dessa altura tenho recordações muito boas. Lembro perfeitamente de fazermos matanças de porcos e juntávamos todos e havia música e havia violas e fazíamos sempre grandes festas, sim.
0: Portanto, que era nestas ocasiões que descarregavas as tuas energias todas?
1: Sim, corríamos muito, brincávamos muito, sim.
0: Na escola, eras boa aluna?
1: Olha, eu posso dizer média. Nunca fui assim uma aluna, nunca fui de estudar muito. Isto com o meu problema, entre aspas, atenção, com essa situação de ser um bocado irrequieta, o estudar para mim era um bocadinho difícil. Ainda hoje em dia tenho que ter muita atenção, muito foco quando estou a fazer realmente alguma coisa. Por isso a escola para mim tinha alguma dificuldade e tinha que estar em alguma área que realmente gostasse, com as disciplinas que gostava mesmo. Porque senão, para mim, era muito difícil estar ali atenta tanto tempo. E está sentada numa mesa, numa cadeira. era difícil.
0: Tu desconcentravas-te muitas vezes?
1: Muito rapidamente, muito, muito. Por isso precisava de estar mesmo em disciplinas e em áreas que gostava mesmo. De muita prática, coisas de muita prática.
0: Mas isso também em casa depois, em algumas disciplinas, obrigava-te a teres um estudo mais organizado em casa?
1: Sim, sim, sim. Isso então tinha mesmo que ser. E lembro mesmo que tinha ali aquela rotina dos horários de estudo e de praticar muito. Tinha que escrever muito, porque senão não estava ali a tanto, tinha que escrever. Para realmente poder alcançar os meus objetivos. Mas pronto, uma aluna média.
0: Mas para uma aluna requieta, que gostava muito de saber tudo e curiosa, era difícil algumas regras?
1: Um bocadinho. mas acho que não saía muito fora da linha.
0: Até o ensino básico, terminar até o quarto ano de escolaridade, foi sempre no Colégio São Francisco Xavier?
1: Foi até o sexto ano. Até o sexto ano.
0: Nesta altura, tu tinhas alguns desportos que praticavas ou estavas focada nas aulas?
1: Até mais ou menos esta altura, sexto ano, era muito ginástica. Depois, mais tarde, então, envolvi-me noutras modalidades, mas sim, até essa altura, mais ou menos 10, 11, 12 anos, era na ginástica.
0: Estamos a falar de ginástica aeróbica? Ainda não.
1: Era mesmo ginástica de sol, ginástica artística. Sim.
0: Sempre gostaste?
1: Sempre gostei muito. Os pins, as cambalhotas, as rodas. Adorei sempre essa parte da ginástica. Sim.
0: Mas tens alguma referência em termos de televisivos, de veres algumas competições? Portanto, havia alguns clubes que tinham este tipo de esportes?
1: Havia, na altura, havia só um clube em São Miguel. Havia só uma professora em São Miguel. Na televisão via pouco, mas tinha uma adoração para aquilo que via, eles a fazer aqueles mortais no ar. Era muito interessante.
0: Então, para que clube é que foste a fazer ou praticar ginástica?
1: Era no próprio colégio. No próprio colégio havia treinos de ginástica artística.
0: Mal podias esperar para aquela altura do...
1: Sempre. Os treinos de ginástica, as aulas de educação física, eram uaus para mim.
0: Portanto, à medida que foste crescendo, portanto, transitaste de estabelecimento
1: sim, de
0: escolar,
1: escola, sim,
0: foste
1: sim.
0: Para onde?
1: Fui para o liceu, okay. Escola Antero de Cantal.
0: E aí, portanto, gente maior, também já estavas mais crescida.
1: Sim. Pronto, continuei o meu percurso normal, adaptei-me bem também. Pronto, continuei na mesma, com aquela adoração, pela parte mais prática. Tanto que no nono ano, depois, havia mesmo o curso de desporto na Antero de Cantal. E eu acabei por aderir ao curso. Adorei, pronto, tudo que estava realmente relacionado com prática e mesmo tudo que fosse relacionado com o corpo humano, eu gostava imenso. Por isso também acabei por, até essa altura, foi tudo muito tranquilo.
0: Quando tu transitas para o secundário, tens que escolher uma área.
1: Eu tive que escolher uma área e tive que voltar a mudar de escola. Porque aí realmente, depois já percebi-me que me estava a gostar muito da área de desporto, pá, tinha que seguir. Embora pudesse ter depois ali algumas ideias, mas era a área que eu gostava mais. E realmente mudei de escola, fui para as Laranjeiras, porque havia realmente a área de desporto, o secundário inteiro, décimo, décimo primeiro, décimo segundo. E aí realmente, pronto, abriu-se um mundo para mim muito especial, porque era mesmo dedicado com disciplinas próprias, com professores próprios àquela área. E aí sim, para mim foi aquele, okay, aquela luz de pronto, é isto.
0: Então não podias fugir do teu destino.
1: Não podia.
0: E foi aí que tiveste a certeza do que é que tu querias a seguir quando fosses para a universidade?
1: Sim, sem dúvida que foi aí, porque para mim, pronto, tinha que ser prática, prática, prática, movimento, tinha que estar relacionado com isso. Sim.
0: Foste para com a universidade depois de concluído o secundário?
1: Eu fui para o Porto, foi a minha primeira opção. Queria sair um bocadinho dos grandes centros. Na altura o Porto não era assim uma grande cidade, agora já está um bocadinho diferente. Mas quis ir para o Porto, fiquei. E realmente foram 4 anos muito especiais mesmo para mim. Porque aí era um mundo, né? Enquanto nós estamos numa ilha, as coisas são um bocadinho restritas, né? Embora em termos de conhecimentos estamos a evoluir sempre, mas na altura era um pouco mais restrito. E aí realmente conheci outro mundo, o que foi muito, muito, cresci muito, muito transformador e adorei. Adorei mesmo.
0: Então, para ti, nunca te decepcionaste com os 4 anos que passaste na universidade?
1: Não, nada, absolutamente nada.
0: E a cada ano, ao semestre que passava, tinhas mais certeza daquilo que querias ser?
1: Sim, e sim, vem ao próximo. Estava sempre, ok, vem ao próximo, porque era uma área para mim muito especial, com disciplinas umas difíceis, com professores difíceis. Porque a gente pensa às vezes, ah, o desporto não é bem assim, atenção, porque são áreas e disciplinas muito específicas de termos que ter conhecimento sobre ossos, músculos, movimento e planos e pá, energias, tem aqui várias áreas que, com disciplinas muito, muito complicadas, biomecânicas, fisiologias, anatomias. São coisas com muitas especificidades.
0: Que dão que fazer.
1: Dão que fazer, mas são muito interessantes. Conhecemos o nosso corpo, como é que ele realmente se movimenta, como é que pode estar no nosso dia-a-dia. É algo muito interessante. Realmente para mim foram 4 anos muito especiais mesmo.
0: Mas há pouco falavas que havia alguém na família que era professor. Teve alguma influência?
1: Sim, os meus avós. Eu acho que sim, porque sempre conheci-os relacionado com a escola. A minha irmã também depois acabou por ir à educadora. Por isso havia sempre uma ligação com a escola, sempre. E quando eu, ao longo dos anos que tive na universidade, de alguma forma, não tinha bem certeza, mas ao longo dos anos fui tendo consciência de que era aquele caminho, era o ensino. Era poder, e hoje em dia isso acontece muito comigo, era poder transmitir aos outros aquilo que me estava a ser transmitido. Eu tenho muito essa situação de, se me estão a transmitir isso, esse conhecimento, eu também preciso de transmitir ao outro. E o estar com os alunos, pronto, depois começou-me realmente a criar aqui curiosidades e acabei depois realmente por seguir o ensino.
0: E foi aqui em Santa Maria que te iniciaste enquanto professora de Educação Física?
1: O primeiro ano de estágio foi em São Miguel. Voltei a casa. Também foi muito interessante. Realmente depois já com professora mesmo, com professora com diploma, foi aqui em Santa Maria, foi o primeiro ano.
0: E qual é aquela sensação de, pela primeira vez na tua vida, teres uma turma e és responsável pelaquela turma, pelos ensinamentos que tu vais transmitir?
1: Eu acho que foi muito especial, porque nós ao longo de 4 anos estudamos para aquilo, né? Embora seja completamente diferente depois da própria prática, as várias turmas, os vários alunos, ter que conhecer saber as suas dificuldades, o que é que consegue, o que é que não consegue. E não é fácil de início, não é fácil. Temos que realmente planear tudo muito bem, gerir o tempo da aula. Eu penso que as primeiras dificuldades foram mais essas: o conhecer realmente os alunos, as dificuldades deles, o que eles precisavam de mais atenção, o cuidar mais aonde, como, o planear em condições com antecedência para que realmente a aula corra bem, o gerir o tempo da aula. Que espaço é que eu posso ter para poder realmente trabalhar em condições. Pronto, essa parte toda de gestão, para mim no início foi difícil. E com as minhas irritações, com a minha parte mais simples e prática, pronto, ter que ter essas áreas definidas foram mais difíceis. Mas pronto, com o tempo e depois de conhecer os miúdos, tudo se torna mais fácil, sim.
0: Ora, em relação à disciplina de educação física, há alunos que gostam muito, mas há outros alunos que põem as mãos à cabeça e que não gostam de todo. O maior desafio é este, fazer com que aqueles alunos que não gostam e que às vezes teimam um bocadinho em não se esforçar, embora se calhar tu também ao longo da tua vida profissional foste aprendendo que se calhar aquele que não se esforça muito até tem capacidade para se esforçar mais um bocadinho, este é o grande desafio.
1: São vários os desafios, mas relativamente a esse, assim, para já noto uma diferença muito grande de quando eu comecei a trabalhar para agora. Os miúdos são muito diferentes. Eu lembro-me quando cheguei cá, e foi das coisas que eu ficava, porque depois, como estive em São Miguel, vi uma grande diferença. Os miúdos aqui, quando eu vim trabalhar, mesmo no primeiro ano como depois, os miúdos de cá tinham uma adoração por desporto, para a atividade física. Eu lembro de estar no intervalo e eles estavam prontos já. Professora, vamos! E são vocês, pelo amor de Deus, deixem-me fazer o sumário da aula anterior, deixem-me respirar um bocadinho, deixem-me beber um bocadinho de água, deixem-me ir à casa de banho. Para depois então reiniciar a próxima aula, porque eles já estavam prontíssimos, já no intervalo. Eu ficava assim, como é que é possível?
0: Mas isso não o que um professor pode esperar
1: não,
0: melhor?
1: Não, mesmo, eu ficava de coração cheio, porque realmente estes miúdos tinham uma capacidade, um gostar, uma motivação para aquilo. E aderiam muito àquilo que nós queríamos fazer, com umas capacidades motoras. Pá, excepcionais. Ainda hoje em dia às vezes comento com os atuais alunos que eu tenho. Pá, há 20 anos atrás era tudo muito, muito diferente mesmo. Agora, atualmente, temos que respirar muito. Temos que respirar muito, temos que ter muita calma. A vida está diferente, os miúdos são diferentes, as famílias são diferentes, a sociedade está diferente. E o gosto e a motivação é outro. E então conseguir chegar aos miúdos para os motivar para... Às vezes não é fácil. Tem sido desafios, tem sido desgastante. Porque eles têm que perceber que é assim. É uma disciplina que os faz ter saúde. Só há benefícios ali. Só há benefícios.
0: Eles não podem ver aquilo como uma imposição.
1: Não.
0: Deveriam ver o outro lado.
1: Exatamente. E é isso que a gente tenta que... Aqueles que não gostam ou que não têm aptidão para, tentem fazer o mínimo. E hoje em dia há muitas medidas que nós podemos adaptar aos miúdos para isso. Por isso, eles chegam lá, mas têm que querer. E têm que vir equipados, que isto é outra luta. Quer trazer o equipamento para a educação física, é outra luta. Mas, pronto. É com calma, tem que se ter muita calma, passo a passo, para motivá-los, para conversar muito com eles, para eles perceberem, para abrirem os olhos e perceberem realmente dos benefícios que dá a educação física, porque é muito, o único momento que eles têm, porque às vezes até muitos nem fazem desporto, por isso é o único momento que eles têm de mexer o corpo, em vez de estarem aquelas horas todas sentadas numa cadeira.
0: E cada vez mais.
1: Cada vez mais. Então é o único momento que eles têm para isso, por isso eles têm que aproveitar isso. Mas pronto.
0: Então quando é que surge a paixão pelo voleibol e pela ginástica aeróbica?
1: Olha, surge... eu tinha os meus 15 anos, se não me engano, e comecei a experimentar. Pronto, eu sempre tive uma grande paixão pela ginástica, né? Mas depois comecei-me a perceber ginástica, música, há aqui outras vertentes muito interessantes. Pronto. E aí realmente começo a experimentar a ginástica aeróbica. Foi quando a Alexandra Barroso regressa a São Miguel também e traz esta ginástica com música, com muita dança, o que me despertou muita curiosidade. E realmente fui atleta durante 3 anos e ao mesmo tempo também fazia voleibol, que era outra das minhas paixões. Gostava imenso do desafio que era o voleibol.
0: Ainda hoje continua.
1: Ainda hoje continua, é verdade, sempre que posso. Pronto, e realmente quando venho para cá, depois tentei de alguma forma implementar a ginástica aeróbica.
0: És a responsável.
1: Sim, fui a responsável, é verdade. E pronto, e também dei alguma ajuda, ainda continuo a dar alguma ajuda em termos de voleibol. Mas sim, foram as duas modalidades que me abriram assim mais os olhos.
0: No caso concreto da ginástica aeróbica, foi difícil implementar na Ilha de Santa Maria, porque era algo completamente diferente, algo novo, porque não é fácil coordenar movimentos com música.
1: Não é fácil, mas eu acho que principalmente as meninas têm muita aptidão para isso e gostam muito do que esteja relacionado com dança, música, movimentos de coordenação, os saltar, os polichinelos, os movimentos de braços coordenados com pernas. As meninas gostam muito do que esteja tudo relacionado com dança, com ginástica, com a música. Por isso não foi difícil. Começámos a arranjar atletas, começámos a fazer captação e realmente a partir daí foi uma adesão muito positiva mesmo.
0: E sim. Continua até os dias de hoje?
1: E continua, é verdade.
0: Tu quando vês, por exemplo, as atletas que a Margarida tem, é com orgulho que tu olhas para aquele trabalho que está a ser desenvolvido?
1: Sim, sem dúvida. Porque, para já, quando eu vim para cá e quando implementei, já sabe, ao colocar esta nova modalidade na ilha, é algo que fica, né? E que fica vendo a adesão que há, algo que fica, né? Quando realmente nós achamos, por alguma razão já não quero continuar neste caminho e ver outra pessoa para dar a continuidade ao trabalho, com os resultados que têm obtido, com atletas, pá, impecáveis, com uma apetência para, pá, e com resultados muito bons, sim. Realmente uma pessoa fica de coração cheio com esse percurso que elas têm feito, sim.
0: O que não sonhavas era que, a determinada altura da tua vida, fosses convidada para ser a coordenadora do desporto da Ilha de Santa Maria?
1: Não, realmente não tinha mesmo, não estava nos meus planos de maneira alguma. Mas pronto, é daqueles desafios, daquelas experiências que uma pessoa diz, olha, por que não?
0: Pediste muito para pensar depois do convite feito?
1: Eu pedi, sim. Pedi. Pedi porque eu vejo-me muito na parte do movimento, na parte de estar com os miúdos, na parte de atividade. Eu não me vejo atrás de uma secretária. E então, assim, eu tive que pensar muito. Tive que pensar. Não foi assim muito, mas sim, pedi uns dias para poder realmente decidir, sim.
0: E aqui os agentes desportivos da Ilha de Santa Maria eram assim um bocadinho complicados de aturar, digamos assim. Porque cada um quer levar o melhor a brasa à sua sardinha.
1: Assim, eu acho que, de alguma forma, tentamos criar aqui uma equipa. Okay? Não sei se é o termo mais adequado, mas foi agora o termo que me surgiu. Porquê? Porque temos todos que caminhar e remar o barco para o mesmo lado, ok? Pá, Santa Maria é uma ilha pequena, com 5 mil habitantes, e se nós não estamos a remar para o mesmo lado, a coisa não corre bem. E em termos de desporto, pelo menos o que tentei, e acho que todos juntos tentamos, realmente foi isso, epá, vamos tentar coordenar isto da melhor maneira, para que realmente toda a gente tenha benefícios com isto, todas as modalidades, todos os agentes esportivos, todos os clubes, associações, para que realmente haja benefícios para todos. E penso que foi mais nesse sentido. E a minha curiosidade depois realmente em ter aceitado foi mesmo neste. Foi de, opá, ok, vamos tentar unir aqui todos esses esforços para irmos no bom caminho.
0: E sendo uma mulher a coordenar o serviço do desporto na Ilha de Santa Maria, tu sentiste que há algumas vezes alguns homens ou alguns agentes desportivos tentavam olhar de lado, olhavam de lado, tentavam, digamos assim, perceber até onde é que poderiam ir no sentido das reivindicações?
1: Eu penso que sim, sim. É que eu, pronto, volto a dizer, sou uma pessoa muito fácil de adaptação. Mas sim, eu tive vários momentos difíceis, com pessoas difíceis, e que foi preciso dar a volta e pronto. E o que se podia fazer, fazia-se. O que não se podia fazer, não era possível fazer. Já sabe, quando se é para vir um não, as pessoas não gostam, é normal. Há regras, as coisas estão muito definidas em termos de do que é possível fazer, o que é que não é possível fazer, que depois é possível dar, que depois não são possíveis dar. Já sabe que quando é possível, tudo bem. Quando não é possível, as coisas realmente tornam-se difíceis. Pronto, foram experiências. Foram experiências que também nos fazem mudar e crescer e fazer...
0: E aprender.
1: E desafios. E aprender muito, sim, sim.
0: Depois regressar à escola foi um alívio. Já tinhas saudades?
1: Eu tinha. Porque eu estive no serviço de esporte 12 anos. E 12 anos foi muito tempo. E já quando eu... ao nono ano, eu já queria regressar à escola. Eu já tinha aquela vontade de, pá, eu acho que estou a precisar de voltar àquilo que eu também gosto muito de fazer. Não é que não estava a gostar, mas precisava de regressar àquilo que realmente o meu propósito de vida, acho eu. Pronto. E na altura, pronto, tentei, mas na altura as coisas não estavam assim muito bem e pediram realmente para se pudesse ainda ficar mais algum tempo. E eu aceitei, ok. Pronto. E fiquei mais 3 anos. Realmente depois, o regressar à escola, para mim foi outro desafio, porque as coisas realmente mudaram muito. E foi desafiante o primeiro ano, foi, sem dúvida. Mas depois realmente é algo que me enche a alma mesmo.
0: Com tudo isto, já são quantos anos como professora?
1: Já são quantos anos como professora? Eu iniciei em 99, já são 27 anos.
0: Muita coisa já.
1: Já são.
0: Um tempo que passou depressa.
1: Muito depressa. E parece que cada ano letivo passa ainda mais depressa. Pá, incrível. E depois, eu acho que quando ainda por cima se gosta do que está a fazer, pá, assim, é um turbilhão. O tempo passa muito rápido, sim.
0: Mas a maternidade não te trouxe alguma tranquilidade?
1: Mais ou menos. Mais ou menos, pronto. A maternidade era algo que eu sempre idealizei e sonhei muito. E realmente, pronto, como vim para cá, queria ter a minha família, a minha própria família. Pronto, e hoje em dia os meus filhos estão enormes e são o meu mais que tudo. Mas, assim, também trouxe os seus desafios, o ter que trabalhar e estar grávida nesta atividade toda. Realmente tive que... Oh, Catarina, toma consciência, porque agora tens que acalmar, pronto. E conjugar tudo não é fácil. Mas, pronto, mas tive apoio familiar muito, muito importante mesmo. E que me deixou sempre... Até onde era possível estar envolvida no desporto, pronto, normalmente quando os miúdos depois começaram a crescer mais um bocadinho, então voltei mais ao ativo, mas realmente conciliar tudo não é fácil, mas tudo se faz.
0: A meditação ajuda-te nesta caminhada?
1: Muito, muito. Aconselho vivamente a toda a gente a experimentar, sim. Aconselho, sim.
0: Não é digamos assim, um contrassenso muito grande para uma mulher do desporto, que é energética, de um momento para o outro, ter que socorrer um bocadinho da sua, também de ter a sua meditação para equilibrar-se?
1: É, completamente. Porque eu senti necessidade de começar a entrar por essas áreas de autoconhecimento, porque eu achava que alguma coisa não estava bem comigo. Eu achava que alguma coisa não estava bem com as crianças. Que é aí que eu entro. Começar-me a perceber, deixa ver o que é que eu posso fazer, não é? E começo a estudar a meditação para as crianças. Os meus filhos, com aquelas birras, com aquelas situações todas, bem, como é que eu consigo percebê-los melhor? E aí começo realmente nesse estudo. E realmente depois percebo que a meditação e tudo que está relacionado com isso é um mundo de autoconhecimento. De autoconhecimento da própria pessoa e realmente dos outros e daquilo que nos rodeia. E pá, e quando nós já temos essa capacidade de, ok, eu tenho consciência de mim própria, estou a perceber que eu também não estou bem e tenho que ter mais calma, tenho que saber lidar com os outros, tenho que saber trabalhar a minha atenção, o meu foco, que foi uma coisa muito importante que trouxe para mim, porque eu realmente com essa atividade toda e que hoje em dia digo, sim, eu acho, eu tenho quase a certeza, nunca fui diagnosticada e nunca fui a um médico, mas eu era hiperativa. De certeza que eu era. Mas hoje em dia tenho essa capacidade de dizer, ok, foi através da meditação, do respirar, o acalmar, o ter consciência de mim própria e daquilo que está à minha volta, que eu comecei a trabalhar mais essa parte mais calma em mim.
0: Também tens uma incursão na parte da escrita, que tens um livro.
1: É verdade.
0: Já te esquecias disso?
1: Pois, não me esqueço, mas está aqui, às vezes aqui.
0: Foi boa essa experiência?
1: Foi uma experiência deliciosa. Foi assim algo muito, muito, muito interessante. Pronto, eu começo no mundo da meditação e pronto, como estava a dizer há pouco, aquilo que eu estudo e que conheço, pois tenho uma vontade enorme de transmitir ao outro. E foi o que eu comecei a fazer. Os meus filhos ainda na escola... E com algumas professoras, pá, impecáveis, super dinâmicas, começaram logo a chamar para mim, olha, vem cá uma vez ou outra às minhas salas, às minhas aulas, faz com eles alguns exercícios que eles estão a precisar, não sei o quê. Pá, e a partir daí foi uma escada, um passo, um degrau a seguir ao outro e nunca mais parou. Foram várias as formações e aí tudo se começa a encaixar. E, por que não, um livro e começo a escrever e começo nas próprias aulas com os miúdos, nas próprias sessões com os miúdos, aquilo que diziam, aquilo que faziam, fazia tanto sentido. E depois acabei por começar com eles e com a própria professora a desenhar. Olha, vamos fazer essa postura agora, vamos fazer este exercício agora e aquilo que vocês estão a sentir, vamos pôr no papel, vamos desenhar, vamos colorir. Pronto. E juntando isso tudo, os desenhos dos miúdos, as frases que os miúdos depois acabavam por transmitir comigo, ou fazer comigo, com a professora, as músicas que nós depois acabamos por implementar também nas próprias sessões, que depois também tive a felicidade de trabalhar com a Inês Cardoso nesse projeto, que foi uma delícia, ainda hoje em dia agradeço-lhe imenso. Né? E ver também o trajeto dela, o projeto dela agora que ela está a desenvolver é uma felicidade enorme para mim e mesmo para ela. Pronto, e depois juntando isso tudo acabamos realmente por dizer, olha, por que não? Vamos pôr cá para fora as nossas ilhas, né? Nessa vertente mais de consciência, Pá, e foi realmente um projeto muito interessante, muito mesmo.
0: Catarina, uma última questão. É bom regressar a São Miguel, mas é ainda melhor voltar a Santa Maria sempre?
1: Sim, é bom ir a São Miguel, matar saudades, ir a casa. Eu costumo dizer, estão sempre a dizer, ah, que já és Santa Maria, já és mariense. Não, vocês desculpem, sinceramente, mas eu não sou mariense, eu não sou de Santa Maria. Eu sou miquelense, eu sou de São Miguel. A minha casa realmente agora é Santa Maria, mas a minha casa, né, a minha família, as minhas raízes estão lá. Okay? Por isso eu sou de lá e continuo a ser de lá. E claro, sempre que posso, vou lá matar saudades. E preciso dessas saudades, desse carinho especial da família. Mas realmente, sim, voltar a casa é sempre bom. É muito bom.
0: Obrigada, Catarina, pela
1: Nada.
0: entrevista. Muitos sucessos pessoais e profissionais. Muito
1: Obrigada,
0: obrigada.
1: obrigada.
0: Quanto a nós, estamos de regresso na próxima semana.

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0: Boa tarde. São 16 horas.
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0: Boa tarde, são 17 horas.
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0: Boa noite. São 20 horas.
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0: Boa noite. São 23 horas.
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